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0: duas horas.
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0: 3 horas.
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Envie a sua mensagem para o nosso Facebook ou Instagram. 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

0: 4 horas.
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0: 5 horas.
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1: 6 horas.
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3: 7 horas.
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1: Olá, olá, muito bom dia, bom dia, bom dia. A alegria ao seu rádio chegou e está no ar. 7 horas, 7 minutos. Bom dia, cá estamos nós na edição de domingo, 12 de julho. Se hoje completa mais um aniversário, muitos parabéns em nome de toda a equipa do Bom Dia Oeste. Obrigado por estar desse lado, obrigado por estar connosco. Venha daí, até bem perto, das 10 da manhã.
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2: Hoje é domingo, dia 12. Hoje é domingo e o melhor mesmo é aproveitar este domingo para descansar sempre ao som da 91 FM. Hoje é Dia Internacional do Combate à Tempestade de Areia e Poeira e também neste dia nascia em 1780 Muzinho de Silveira.

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16: Hoje continua a festa na Serra do Boro, Caldas da Rainha. Continua também a festa em Laranjeira e Valserrão, Alvorinha, Caldas da Rainha. Mas isso vamos falar depois das 8 da manhã. Nesta primeira hora já sabe que vamos consigo até às 8, como sempre. São 3 horas, entre as 7 e as 10. E agora seguimos em frente com os Calema. e Dino Santiago.

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1: Já sabe que julho é o sétimo mês do ano 2026. Este mês conta com 31 dias e já sabe que as pessoas nascidas sob o signo de caranguejo são ótimas pessoas e leais, capazes de sentir empatia com a dor e o sofrimento dos outros, são muito emocionais e sensíveis e preocupam-se com a família e a casa. São rápidos para ajudar os outros e, assim, evitar conflitos desnecessários.

0: Silva aqui.
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2: Provérbio para o mês de julho: em julho tu te farás, só o teu verde não cefarás. Durante este dia, o dia em Lisboa diminui 39 minutos, no Porto 41 minutos. Obrigado por estar desse lado, uma boa viagem. A seguir vamos atualizar o estado do tempo para hoje.
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2: Se vai na estrada, uma boa viagem, esteja onde estiver, esteja com as manhãs do Bom Dia Oeste na 91 FM. Hoje é domingo, dia 12, atualizamos agora o estado do tempo para hoje. Segundo a previsão do Instituto Português do Mar e da Atmosfera, períodos de céu muito nublado, períodos de chuva fraca no litoral norte e centro, vento fraco a moderado de até 30 km do quadrante oeste, possibilidade de formação de neblina ou nevoeiro matinal, descida da temperatura, em especial na região norte e centro. É o que nos diz o estado do tempo para hoje, para domingo 12 de julho.

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1: E os sucessos na rádio não param, já sabe que estamos cá todos os dias entre as 7 e as 10 da manhã. Agora fazemos uma curta pausa, estamos de volta já a seguir às 8, até já.

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3: 8 horas.
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0: abertura para Diogo Pissarra vem dançar comigo, agora que passam 7 minutos das 8. Bem-vindos a esta segunda hora da edição de hoje de domingo. Como é bom estar consigo, uma boa viagem. Estamos bem porque estamos na sua companhia. Um bom dia para a Maria João de Cruz e também para Óbidos de Bom Barral, Leiria, Caldas da Rainha, para toda a nossa região oeste, através da nossa frequência em 91FM, para todo o mundo em www.91fm.pt.
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1: Já sabe que a Serra do Boro, Caldas da Rainha, continua em festa, termina hoje, iniciou na passada sexta-feira e vai então terminar hoje a festa na Serra do Boro, nas Caldas da Rainha. As entradas são livres, hoje é o porco no espeto, mas está esgotado, é verdade. Edição de domingo, 12 de julho, uma boa viagem, um bom trabalho, se for o caso. Se estiver de férias, olhe, umas boas férias.

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1: Já sabe que no Parque Dom Carlos I, durante o mês de julho e até o primeiro fim de semana de agosto, está a receber mais uma edição das Bandas no Parque. Bandas no Parque ao sábado à noite, às 21h, e aos domingos às 17h, os ranchos da nossa região. Portanto, tem hoje também uma oportunidade de ir até ao Parque Dom Carlos I. Agora fazemos uma curta pausa para hidratar. Estamos de volta já a seguir às 9h. Até já.
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1: 9 horas.
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Cá estamos nós nesta terceira e última hora da edição de hoje, de domingo 12 de julho. Como é bom estar consigo, uma boa viagem, esteja bem, esteja connosco. Somos a 91 FM Rádio para toda a região oeste e para todo o mundo em www.91fm.pt. Já sabe que continuamos a ajudar o Pedrinho a ter uma vida muito melhor e precisamos de si, precisamos da sua ajuda com a recolha das tampinhas. Pode deixá-las aqui na 91 FM Rádio, também na imobiliária Mr. House e ainda na imobiliária Local Star. E outra opção, pode deixar também as suas tampinhas na pastelaria São Marcos, que depois passa por lá alguém também para recolher as tampinhas. Todos nós queremos que o Pedrinho tenha a continuação de uma vida melhor, uma vida mais saudável, uma vida estável, e precisamos de si, precisamos das recolhas, precisamos destas tampinhas. Podemos contar consigo? Vamos em frente até às 10 da manhã.

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1: Muito obrigado por estar connosco. Somos a 91FM. Já sabe que o 961-130-811 está disponível. E obrigado por estarem connosco. Obrigado por todo o carinho, por todas as mensagens. Muito obrigado por estarem desse lado. Somos a sua rádio. Esta é a Rádio no Coração do Oeste, sem sombra de dúvida. Hoje é dia de João Gualberto e neste dia, é verdade, neste dia, dá-se em 1641, imagino, um tratado de aliança defensiva e ofensiva, é assim afirmado entre Portugal e a República Holandesa. O tratado não tem efeito nas colónias portuguesas sobre domínio neerlandês porque ambas as partes não o respeitaram.

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1: Já sabe que pode acompanhar-nos através das nossas redes sociais, do Facebook, do Instagram, colocar um gosto, fazer seguir, partilhar com os seus amigos e também com a sua família. Já sabe que estamos também 24 horas por dia online em www.91fm.pt. É bom estar consigo, uma ótima viagem.

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3: Enquanto isso, pode também seguir a nossa página da Informação de Trânsito no Oeste. Informação de Trânsito no Oeste é o nosso grupo de informação no Facebook e pode também partilhar connosco as suas fotos, algo que durante o seu trajeto de viagem veja durante o seu caminho e que, claro, que mereça o destaque a ser divulgado e também a ser comunicado no nosso grupo de Informação de Trânsito no Oeste no Facebook. É um grupo que é gerido aqui pelo Bom Dia Oeste e pela 91 FM.
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1: Aproveite este domingo da melhor maneira possível porque passa bastante rápido. Essa é que é a verdade. Estamos bem porque estamos consigo. Pensamento do dia de hoje: não tenho ego. Você fala, eu falo. Você fica em silêncio, eu também.

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1: E pronto, ficamos por aqui. Quanto à edição de hoje, domingo 12 de julho, da nossa parte é tudo. Estamos de volta amanhã às 7 para continuarmos com a sua companhia, porque estamos cá todos os dias entre as 7 e as 10 da manhã. Já lhe disse que é bom estar consigo. Tenha um ótimo domingo, um grande fim de semana. Esta é a 91FM Rádio. Bom dia. Tudo isso.

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1: 10 horas.
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1: Estamos cá, é isso mesmo. Desejo-lhe um bom domingo, 12 de julho, é hoje. Estamos juntos para mais 3 horas de emissão. Espero que seja consigo, obviamente. Temos grandes músicas mesmo para lhe fazer companhia neste programa. O melhor ainda está para vir, aqui na 91 FM Rádio.

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1: E agora Ana Moura, logo depois Mimi Cat. Atenção, festa na Laranjeira, está aí em grande, com muitas pessoas de todo lado a aproveitarem para ir até Alvorinha, já que a Laranjeira e Valserrão ficam em Alvorinha, e amanhã vão certamente ao espetáculo da Ruth Marlene. É um grande espetáculo e nós vamos lá estar. De resto, somos a rádio oficial desta festa em Laranjeira e Valserrão, em Alvorinha, Caldas da Rainha.

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1: Temos Dama para ouvir agora e logo depois Salvador Sobral. Recordamos Amar pelos Dois, de 2017. Esteja onde estiveres, um bom domingo.

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1: 11 horas.
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1: E agora é Lionel Richie. Veja lá se se lembra deste Say You, Say Me, Lionel Richie, que nos faz companhia na abertura de mais uma hora de emissão. Começámos com Diogo Pissarra e Pedro Brunhosa, Amor de Ferro, e temos grandes músicas para consigo partilhar neste domingo. Esteja onde estiveres e a fazer seja o que fores, um grande domingo para si.

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1: Já sabe que em Laranjeira e Valserrão a festa continua, é verdade. E amanhã temos Ruth Marlene, ela que vai estar connosco. Vamos conversar com ela. Vai ser assim uma aventura o dia da manhã com a endiabrada cantora Ruth Marlene. A não perderes, amanhã durante toda a tarde temos alguns conteúdos especiais, tanto nas redes sociais como na nossa rádio.

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1: 12 horas.
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1: Estamos cá, estamos bem, estamos consigo. Emissão de 12 de julho de 2026. Atenção, dia 24 de julho. Temos um momento muito especial com, pois é, com a nossa convidada da passada sexta-feira, a Joelma Duarte. Ela vai apresentar o seu livro e vamos aproveitar para falar de coisas interessantes que podem mudar a sua vida. Não perder, dia 24, nos Cabristanos, junto ao terminal da rodoviária nas Caldas da Rainha. A não perderes.

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Se nos está a ouvir no estrangeiro, não esqueça que pode, para já, ouvir a nossa rádio em qualquer parte do planeta, em 91fm.pt e através do simultâneo com a Rádio Corações de Portugal, nos Estados Unidos da América. Mas dizer uma coisa importante é que pode ouvir-nos, de facto, em todo o planeta e pode ouvir esta mensagem. 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
1: E hoje é dia 12, o que significa que amanhã é dia 13, dia de recebermos a Ruth Marlene na festa em Laranjeira e Valserrão. Vai ser uma grande festa. 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
1: A terminar esta emissão, recordo-lhe que amanhã estamos em Laranjeira e Valserrão para o concerto da Ruth Marlene. Junte-se a nós, vai ser um dia muito bem passado. Há conteúdos para ouvir na rádio, mas também nas nossas redes sociais.

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1: 13 horas.
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1: 14 horas.
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1: 15 horas.
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1: 16 horas.
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1: 17 horas.
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os soldados, me querem dar saudade às minhas saudades, e depois as minhas saudades não aceitam saudades das suas saudades. 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
1: 18 horas.
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1: 19 horas.
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1: 20 horas.
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1: 21 horas.
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1: 22 horas.
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0: 23 horas.
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1: Meia-noite.
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Esperamos sinceramente que esteja bem desse lado e que esteja bem sintonizado também na 91 FM Rádio. Por aqui já sabe, grandes sequências preparadas só para si.

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0: Uma hora.
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